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João Bosco e a Orquestra Ouro Preto com Sinha, canção de João Bosco e de Chico Buarque. Antes, com Jade, música e letra de João Bosco e Quando o Amor Acontece, de João Bosco e Abel Silva. E a continuação, com Bala com Bala, de João Bosco, la música, e Aldir Blanc, la letra, e Perfeição, de João Bosco e de seu filho Francisco.

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